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Mais um dia, mais um programa, mais um Amanhecer na Chapada Diamantina. Uma ótima manhã para você. Muito bom dia, bom dia, bom dia, bom dia, minha Chapada Diamantina, bom dia, minha Bahia, bom dia, meu povo, bom dia, o Tinga. Aqui é o Sandro Alcântara, e aí você ouvinte que é muito mais importante, seja bem-vindo, seja bem-vinda. Você está na Rádio Cultura 820 kHz, o Tinga Bahia, levando música, alegria, entretenimento para toda a nossa Chapada Diamantina. Hoje o nosso calendário marca quinta-feira, 15 de outubro, ano 2026. Chegando o final de semana. Amanhã já é sexta-feira. E você numa boa, hein? Gente, bom dia. Tá começando mais um programa. 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

Ah, seu dia aí, como é que foi ontem, como é que foi essa noite, dormiu bem, como é que foi né? Aí a sua dormida, foi tudo tranquilo, e aí, tá tudo bem? Conte pra gente, tá? Mande aí um alô, mande um zap, mande um áudio e diz aí como é que tá aí o seu dia hoje, tá bom? Um abraço, um beijo no seu coração, obrigado para você, meu amigo da Zona Rural, você da cidade, você que está se preparando para mais um dia, para mais uma batalha, mais um dia de trabalho, né? Muito bom dia, que Deus abençoe o seu dia, meu amigo e minha amiga. Ei, modão para começar muito bem o nosso programaço de hoje. Fazendo aí trio, parada dura e a estrela de ouro para começar. Bom dia, gente. Bom dia, chapada. Aumente aí o volume do seu rádio. Aumente. Aumente para você ouvir essa moda bonita aí, ó.

0: Anitta, vem comigo porque até as 8 da manhã, só moda boa, hein? Bom dia pra você, hein? Bom dia, bom dia, bom dia. Vamos para a nossa mensagem de hoje. A gente começar aí com o nosso otimismo lá em cima, aqui no nosso Amanhecer na Chapada Diamantina.
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0: Bom dia, minha gente. Bom dia, minha Chapada Diamantina. Hoje eu quero deixar para você aqui, meu amigo, minha amiga, uma reflexão para você. Não permita que as dificuldades da vida endureçam o seu coração. Às vezes, a vida nos apresenta desafios que não entendemos, portas que se fecham e caminhos que parecem difíceis de percorrer. Mas é nesses momentos que precisamos ter fé, precisamos ter paciência e coragem para continuar. Seja gentil com as pessoas, valorize quem caminha ao seu lado e nunca deixe para amanhã o abraço, o carinho ou a palavra de amor que você pode oferecer hoje. Lembre-se, você não precisa ter uma vida perfeita para ter motivos para agradecer. Basta reconhecer as pequenas bênçãos que Deus coloca no seu caminho. Que Deus abençoe nossa Chapada Diamantina, proteja nossas famílias, ilumine o dia de cada um de nós. Bom dia, meu povo. Muita paz, saúde, alegria. E você que está ligado no nosso programa Amanhecer na Chapada Diamantina, seja bem-vindo, seja bem-vinda.

0: legal demais, bom demais. É bom estar com você e bom saber que você está aí do outro lado do rádio ouvindo o nosso programa. Já levanta cedo, né? Já liga o rádio, já coloca aí no nosso programa, faz aquele café gostoso, já começa ali a se preparar para mais um dia de trabalho, né? Que coisa maravilhosa. Que dádiva de Deus é poder, né, a gente levantar com vida, né, com saúde e poder estar mais um dia, né? Mais um dia vivos e aí nessa lida, né? Trabalhando, é bom demais. Vamos para os nossos ouvintes? Vamos lá então. Deixa eu conversar logo aqui com o meu amigo, o seu Jarindo Leite, lá da Fazenda Agropau de Bonito. Esse que levanta cedo, né, para tirar o leite, para cuidar aí, né, nos afazeres da fazenda, e tá com a gente aqui, ó. Bom dia, seu Jair, e aí, como é que tá, meu amigo?
1: Bom dia, meu amigo Sandro, bom dia a todos os ouvintes. Amanhecer da Chapada.
0: Show de bola.
1: Maravilhoso, viu, meu amigo?
0: Bom dia,
1: música,
0: meu irmão.
1: Só do
0: sol,
1: daquele
0: sol tempo, filé,
1: né? Quem gosta de música raiz.
0: É verdade.
1: Um bom
0: verdade.
1: Dia pro amigo Valtemir, Jorge Moreno, Dona Marinalva, Dona Marivalda.
0: Sim.
1: Coco lá do Soen.
0: Coco do Soen.
1: Perdido, disse que tá tendo muita melancia lá, viu, Sandro?
0: É mesmo, rapaz.
1: Pra gente ir lá.
0: Ô, Perdido, manda uma pra nós aí,
1: mas
0: rapaz.
1: Ele disse se nós não ir que vai trazer a melancia.
0: Olha,
1: viu?
0: Aí, hein? Olha,
1: rapaz,
0: aí.
1: Rapaz, você falando um queijo ontem. Chegou um pessoal aqui do Mulungu. Levaram 6 quilos de queijo, ainda queria mais.
0: Eita,
1: mas tinha acabado, tinha 6 quilos.
0: Olha aí.
1: E os caras levaram tudo.
0: Olha que legal.
1: O queijo está sendo muito bom, viu, Sandro?
0: Bom
1: muito
0: demais. Bom.
1: Essa semana, eu creio que dá para mandar um tira-gosto aí para vocês. Essa semana, mas na outra vai, com a fé em Deus.
0: Coisa boa. Seu Jairinho do Leite tá aí, olha, coisa boa. Ô, seu Jairo, coisa boa, olha, coisa boa, não fica na prateleira não, meu amigo, não fica de jeito nenhum. Coisa boa é chegando e acabando, é fazendo e vendendo, é assim, desse jeito aí, meu amigo. Um abração para o senhor, Deus abençoe aí os seus negócios aí, as fazendas, né, o seu queijo, tudo aí, tá bom? Um abraço, que Deus abençoe aí, Fazenda Agropau de Bonito, beleza. Dona Marinalva da Duvidosa, me conte aí, Dona Marinalva, como é que tá aí hoje aí? Tá frio ou não? Porque o sol, meu amigo, eu vou te falar, eu levantei cedo, desci pra rádio e o sol já estava, meu amigo, já estava apontando ali com todo o vigor, com toda a força, hein? Bom dia, Dona Marinalva.
2: Bom dia, Sandro, aqui é Dona Marinalva. Sandro, aqui hoje, mas está fazendo frio.
0: Eita,
2: de novo.
0: Olha aí, a Duvidosa é...
2: Oi, Sandro, eu gostaria de escutar a música com Daniel, o Reino Encantado.
0: Meu Reino Encantado.
2: Quero oferecer para seu Antônio seu Antônio Jário, a Dona Marivalda, para Valtenir, a Gel do Rádio, e para todos os ouvintes, Sandro.
0: Maravilha.
2: Dê um bom dia, um bom trabalho.
0: Obrigado,
2: que Deus nos abençoe nosso dia.
0: Obrigado, Dona Marinalva. Um abraço para a senhora aí na Duvidosa, ouvindo o nosso programa, viu? Tá certinho aí. Vou tocar já o modão para a senhora, viu? Dona Maria tá ouvindo a gente lá na região de Lagoa Nova 2, de Mulungu do Morro, ouvindo o nosso programa. Dona Maria Milza, bom dia.
3: Bom dia, Sandra, Maria Milza, toca aí pra mim, Chico Rei Paraná.
0: Hã?
3: Quem será seu outro amor?
0: Feliz quem será todos. Seu outro amor? Essa também é boa toda, bom demais, é legal.

Beleza demais, gente. Deixa eu falar pra você agora. 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
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Vamos tocar modão, meu amigo, porque senão a gente vai aqui passando o tempo, a gente não toca aqui os pedidos musicais. Mas eu vou trazer essa. Quem pediu aqui foi a dona Marinalva. Ela pediu para ouvir Meu Reino Encantado. Foi a dona Marinalva? Foi, né? Foi, tá, exato. Tá aí, ó. Gente, 6h18, 6h18. A hora certinha para você agora, chegando o Daniel, para cantar Meu Reino Encantado. Ei, modão.

0: coisa boa, hein?
1: É legal demais, esse negócio é engraçado, né? Coisa boa, né? É bom demais mesmo, meu amigo. 6h22 da Bahia. Vamos levantar, meu povo. Vamos pra líder. Hoje ainda é quinta-feira. É, vamos trabalhar. Tá na hora. Deixa eu falar aqui agora com o meu amigo Valtemir, lá da Vila Paraná. Eita, bom dia, Valtemir. E aí,
2: meu amigo? Bom dia, Nelson. Valtemir, eu não falo, senhor. Eu quero que você toque aí, fique pobre aí. O meu modo é o Amaraíu, então qualquer outro artista aí, né? Eu ofereci para toda essa galera da sintonia, meu amigo. Quero mandar um abração aí para Marivalda, para dona Marinal, para o Antônio Jorge, falar para ele que uma vez eu quero expor para fora, não, que o pessoal do Bonito também é parecido, hein? Desse queijo. Também mandar um abraço aí para Maria Nilza e para Maltida e Rosália, para Raimundo, em Wagner, para Antônio Santana e assim para todo esse pessoal da sintonia, meu amigo.
1: Beleza, Valtemir, um abração para você. Valtemir, me mande aí informações, né? A gente falava ontem aí, me disse como é que está a situação da queimada aí na sua região. Né? Já controlou o fogo, tá tudo ok ou ainda está queimando, meu amigo? Me mande aí informações, por favor, tá bom? Vamos seguindo com o nosso programa. Deixa eu falar com a dona Marivalda da Quixaba. Ei, dona Marivalda, bom dia. Como é que tá a senhora?
3: Bom dia, Sandro. Aqui é Marivalda da Quixaba, do Bonito. Quero que você toque pra mim, Leonardo. Ofereço para todos que estiverem na escuta, para minha irmã Maria Nina, Lagoa Nova 2. Valtemir da Vila Paraná, Dona Marinalva e seu Jaro do Leite. Tenha um bom dia e um bom trabalho. Como está o clima aí? Aqui o sol amanheceu quente. Levantei agora, o sol já está quente.
1: É verdade, é verdade. O negócio está pegado, né, Dona Marinalva? Dona Marivalda. Um abraço para a senhora, viu? Obrigado pelo carinho da audiência. Aí na região de Quixaba de Bonito, ouvindo o nosso programa. Deixa eu fazer um intervalo aqui rapidinho, a gente volta já aqui, peraí.
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0: Legal, são 6h26, a Bahia, oferecimento supermercado Bom de Preço, endereço da economia, também a Ponte da Construção e ainda também Agromartins, aqui em Utinga. 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Gente, são 6h27, deixa eu colher a informação com o meu amigo Valtemir sobre as queimadas, ele que eu perguntei, ele está respondendo aqui já, ó.
1: Ô, Sandro, tá bem controlado, viu? Tem muita fumaça ainda, na parte que já foi, onde já foi queimado, né? Que fica muitas aquelas madeiras podres, né?
0: Uhum.
1: Que fica aquela sapeira que cria muito na beirada do rio ali, nos... Ainda tem muita fumaça, mas parece que já está bem fora de
0: risco
1: mais para frente. Parece que não vai avançar mais, não.
0: Bom, graças a Deus. Bom demais. Valeu, Valtemir, obrigado pelas informações, meu amigo. Obrigado aí, viu, por compartilhar com a gente aí essas informações que são importantes. A gente até alertar também as pessoas, né, que tomem cuidado na hora de fazer uma queimada. Não façam queimada nessa época agora, meu amigo. Não faça de jeito nenhum, tá? É perigoso, né? O vento pode levar uma fagulha, né, e passar aí para outras regiões, outros pastos, outras matas. E aí, meu amigo, depois que o fogo desse ele se alastra, fica difícil de controlar. É um trabalho danado, né? Valtemir, quem sabe aí, ó, o quanto ele, né, lutou aí, ficou sem voz, né, para ajudar o pessoal para apagar esse incêndio aí, tá bom? Beleza? Consciência é interessante, né? E importante. Ah, quem me pediu essa moda bonita foi quem aqui que pediu essa moda bonita? É, foi a Dona Maria. Dona Maria, Maria Milza, né? Pediu para ouvir Chico Rei Paraná e o modão Quem Será Seu Outro Amor. Essa é boa.

0: Legal, gente. Chico Rei Paraná cantando pra você Quem Será Seu Outro Amor, aqui no nosso programa Amanhecer na Chapada Diamantina, a pedido da nossa amiga Dona Maria Milza, lá da região de Mulungu do Morro, ouvindo nosso programa. Bom dia.
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0: Show de bola, 6h32 da manhã, 6h32. Eu quero aqui deixar as minhas condolências, né, à família Alcântara. Ontem nós perdemos o nosso primo, né? Era meu primo também, né? O Gileno Alcântara. E eu quero deixar aí as condolências para todos os familiares, né? Triste, né? Mas a partida ela é certa para cada um de nós, né? Todos nós vamos passar por isso, embora a gente não aceita, né? A gente às vezes não aceita, mas a soberania de Deus, ela é muito grande, e quem controla todas as coisas é o nosso Deus. A palavra de Deus diz que a nossa vida, né, ela está escrita, né, todos os dias da nossa vida, né? E a gente não consegue adicionar, né, um milímetro na nossa vida, né? Nem para frente, nem para trás, né? Que Deus sabe de todas as coisas, tem o dia certo. E a gente só lamenta, mas que Deus esteja abençoando, né? Confortando, né, todos os familiares, né, da nossa família aí, do Gileno, né, os irmãos. É a família bem conhecida aqui, tradicional, aqui no município, né? Que Deus abençoe e conforte os corações de cada um de vocês, tá? Gente, agora são 6h34, 6h34 aqui na Chapada Diamantina. E a gente, deixa eu falar com o meu amigo, é o Cláudio Maia. Ele vai trazer um recadinho, falar do Santo Gel nessa manhã aqui no nosso programa. Ô Cláudio, bom dia, meu amigo. Cadê o Cláudio, rapaz?
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0: Beleza, Cláudio, pelas informações aí falando do Santo Gel.

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1: Beleza, a gente vai fazer um breve intervalo aqui no oferecimento do Supermercado Bom de Preço, a Ponte da Construção, também Agromartins, também oferecimento aí do Santo Gel, também do Olympus Vigor. E a gente volta já com muito mais moda pra você. Aguarde aí.
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5: Olha a hora, minha Bahia, 6:44.

Legal demais, gente. Já estamos de volta no nosso programa. 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Legal também, gente. 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

agora eu vou trazer o modão atendendo o pedido do meu amigo Valtemir. Valtemir, não encontrei essa música aqui com o Belmonte Amaraí e também nem com a outra dupla que você pediu. Mas eu vou trazer essa moda com Belmonte Amaraí, que é muito boa também, Pombinha Mensageira. Um abraço para você, meu amigo. Obrigado a todos na sintonia do nosso programa. Alô, meu amigo Luiz, né, da Mata Verde, bom dia. Alô, Liliana da Vaz dos Bois, bom dia. Nilda da Baixada também. Aí, ó, faltando 11 para as 7.

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1: Legal demais, gente. Faltando 6 minutos para as 7 da manhã. Rodrigo Matos e Praiano, o voo do Condor aqui do nosso programa.

Legal, legal, legal, gente, legal, estamos de volta. Olha, gente, deixa eu falar para você aqui, o Senado, né, aprovou aí, né, a escala 6-1, tá? E foi ontem, né, a votação, né, a proposta de emenda constitucional, uma PEC, no caso, que prevê o fim da escala 6-1 no Brasil, foi aprovada nessa quarta-feira, no caso, ontem no Senado Federal, gente. O texto recebeu 75 votos favoráveis e apenas um contrário em cada um dos dois turnos de votação, tá? O único voto contrário ao fim da escala do trabalho 6-1 foi o senador Hamilton Mourão, do Republicanos do Rio Grande do Sul. Em entrevista à Jovem Pan, nessa quarta-feira, o parlamentar...

em termos de nossa situação econômica, porque temos um mercado de trabalho com alta informalidade, com baixa produtividade, uma legislação trabalhista complicada, mão de obra que é escassa e de baixa qualificação. Várias consequências vão advir. Essas consequências serão sentidas a partir do ano que vem. Por isso, vou votar contra, afirmou. A proposta foi aprovada pelos parlamentares com 75 votos favoráveis e um contrário nos dois turnos. A PEC 221 de 2019 estabelece a redução da jornada máxima de trabalho de 44 horas para 40 horas, né, semanais. Com a mudança, os trabalhadores terão direito a 2 dias de folga remunerada por semana, sendo um deles preferencialmente aos domingos, sem redução de salário, tá? A medida altera o artigo 7º da Constituição Federal, estabelecendo que a jornada normal de trabalho não poderá ultrapassar 8 horas diárias e 4 horas semanais. A compensação de horários e a redução da jornada poderão ser negociadas por meio de acordo ou convenção coletiva de trabalho, né? A redução da jornada e a ampliação do repouso semanal remunerado também serão aplicadas aos contratos de trabalho já existentes, sem redução dos salários, tá? Então, daí, aprovada, né? Tem os pontos positivos e tem os pontos negativos, né, gente? É interessante, né, para o trabalhador, né, descansar, tem que descansar mesmo, né, mas tem alguns impactos aí na economia, né? As empresas, elas vão precisar contratar mais funcionários para atender a demanda, né, dessas escalas, para suprir aí os horários, né? Isso não significa que as empresas, elas vão fechar no sábado e no domingo, né, que tem que fechar, não é, tem que ter escala, né? O funcionário que folga no sábado e domingo, né, ele vai folgar no sábado e domingo, mas ele pode folgar na segunda ou na terça, ele pode folgar na sexta e no sábado, né? Então tem essa flexibilidade. Então é interessante a gente ver esses detalhes também. Gente, são 6h58 e 59 já pulando nosso digital. Estamos no nosso programa Amanhecer na Chapada Diamantina e a gente vai daqui a pouquinho aguardando aí já o horário eleitoral, 10 minutos de programa eleitoral gratuito, mas a gente vai ficar aí ouvindo uma canção e depois a gente retorna com o nosso programa, viu?

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12: Legal, já estamos de volta, às 7:10 da manhã agora. Opa! 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Legal, gente, são 7:11, eu vou para um intervalo, já a gente volta aí atendendo também os nossos áudios aqui do WhatsApp, tá bom? Já a gente retorna.
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7: Olha a hora, minha Bahia, minha Chapada Diamantina, 7h20 da manhã.

0: Top demais, são 7 da manhã, mais 20, já 21, né? 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Top demais, hein? Top demais. Atenção, atenção. Uma matéria que me chamou a atenção agora pela manhã. Gente, nós estamos aí num período de seca, né? É um período de seca, né? E é provavelmente, né, que os níveis, né, dos reservatórios baixam, né, inclusive do rio, né? E aqui tem um alerta da Embasa, né, que está fazendo um alerta. Atenção, hein? Atenção. A queda do nível do rio Tinga voltou a acender o alerta para o abastecimento de água na Chapada Diamantina. E levanta, né, e a levantar também cobranças sobre a demora do governo estadual na implantação de barramentos para garantir a disponibilidade hídrica na região. Em comunicado emitido na última segunda-feira, dia 12, a Embasa, a Empresa Baiana de Águas e Saneamento, informou que está adotando medidas emergenciais para manter o fornecimento de água em Wagner e Lajedinho, diante da situação crítica do manancial. Segundo a empresa, né, no caso a Embasa, o abastecimento será mantido com o apoio de 3 poços implantados anteriormente para complementar o sistema. No entanto, será necessário alterar a distribuição de água com a adoção de um calendário emergencial que ainda será divulgado, tá? O período da estiagem, a Embasa também informou que mantém contato com o Instituto do Meio Ambiente e Recursos Hídricos, o INEMA, para discutir o uso adequado da água disponível no rio durante o período de estiagem intensificado pelo fenômeno El Niño. A Embasa informou ainda reforçou ainda a importância de a população economizar água e manter reservatórios domiciliares com capacidade adequada para atender as necessárias ou as necessidades de cada residência, viu, gente? A preocupação não se limita, preste atenção, a preocupação não se limita em Utinga, né, que é abastecida pelo rio Mariazinha. A redução do volume do rio Utinga ameaça o abastecimento em municípios como Wagner e Lagedinho, além de afetar comunidades ribeirinhas que dependem do manancial. O cenário voltou a levantar questionamentos sobre a demora, preste atenção, hein? A demora na execução de medidas estruturais para garantir a segurança hídrica da região. Entre as cobranças está a implantação de barramentos no rio Utinga, uma demanda antiga que envolve o governo estadual e a expectativa de ações capazes de reduzir os efeitos da estiagem sobre o abastecimento. Um morador de Lagedinho, identificado como Paulo, criticou a situação e cobrou providências diante do risco de abastecimento. Abre aspas, ele falou o seguinte: é lamentável que, passados menos de 30 dias das eleições, as comunidades ribeirinhas do rio Utinga, inclusive cidades como Wagner e Lagedinho, já estejam ameaçadas por desabastecimento d'água e continue a esperar pelas promessas de 20 anos sobre a perenização do rio Utinga, afirmou ele. Em outro trecho do comunicado, a Embasa destacou que a empresa manterá o abastecimento com 3 poços que haviam sido implantados para atender o sistema de forma complementar. Mas será preciso estabelecer um calendário emergencial de distribuição alterada que ainda será divulgado. Aí eu pergunto, meu amigo, até quando nós, os ribeirinhos, os usuários da água do rio Utinga, vão ficar sofrendo com promessas que nunca chegam para o município ou para os municípios, ou seja, a bacia do rio Utinga. Nós estamos vivendo de promessas, né? O governador chega no palanque, anuncia tantas barragens, fazendo isso, falando aquilo, mas até agora nada. Não disse para que veio, só prometendo e não resolve o problema. Mas o que vai acontecer a partir de agora, pode se preparar, você amigo aí, criador, você amigo produtor, você vai sofrer na mão do INEMA, porque o INEMA vai fiscalizar, vai aprender bomba, vai lacrar tudo, e aí agora quem tem aquela rocinha que é de subsistência para você vender, para você ganhar o seu ganha-pão, você vive daquilo, você vive da roça, você não tem outra atividade, você precisa trabalhar, você precisa botar comida na mesa. E aí agora vem o governo do estado e lacra tudo e não traz sua solução. É lamentável. Nós estamos vivendo 20 anos de promessas e nada de acontecer aqui. Os barramentos vão aliviar, o que vai trazer a solução para o rio Utinga são os barramentos. Mas barramentos virou palanque de político, virou palanque de promessas e nada é feito no nosso rio Utinga. Infelizmente é assim.
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0: Mas vamos pra frente e esperar que Deus resolva essa situação e mande chuva para nós. Chuva para nós.

Chegando Roberta Miranda para cantar Amanhã. O amanhã pertence a Deus. Que Deus nos livre de tudo isso que está acontecendo no nosso país.

0: Legal, deixa eu falar com minha amiga Cineide, que está aqui esperando. Bom dia, Cineide.
1: Sandro, aqui é Cineide Buriti. Quero mandar alô para Matilda Vachona, a Luliana Vazboi, a Maria do Souza Fazenda Barrinha.
0: Sim.
1: Para meu filho, que é o meu esposo Naldo, para você, para os ouvintes, quero ver a música de Roberta Miranda.
0: Roberta Miranda, acabei de tocar Robertona agora, né? Eita coisa, hein? Tudo bem, um abraço para você, minha amiga Cineide do Buriti, ouvindo o nosso programa. 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Eita, coisa maravilhosa. Um breve intervalo e a gente volta já já.
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7: Olha a hora, meu Bahia. 7h41 agora.

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A gente segue com o nosso programa. Aqui a gente vai trazer mais uma moda, trazendo o franguinho na panela. É bom, hein? Eita, coisa boa, chegando pra cantar bonito pra você, goiano e paranaense. E o franguinho na panela.

o Franquinho na Panela. Música bonita aí, hein, gente? 7h48, deixa eu mandar um abraço aqui pro meu amigo Gilmar Vasconcelos, está lá em Wagner ouvindo o nosso programa, né, o Gilmar. Ô, Gilmar, obrigado, ouviu ontem você mandando um alô pra mim também aí no Jornal Voz do Povo com Eliseu Aquino, viu? Lembrou de mim? Um abraço, Gilmar Vasconcelos aí em Wagner, ouvindo o nosso programa. Tive ontem com o Sérgio Roberto, né? O Sérgio Roberto é um amante do rádio, um homem que estuda as frequências de rádio, estuda o rádio AM, que ele é amante do rádio AM, viu, meu amigo? E ele ouve o nosso programa quando pode, né? Que ele trabalha à noite e quando chega, às vezes, né, já está com aquele sono e às vezes ele ouve o nosso programa, às vezes não. Mas diz que está ligado aí na programação da cultura. Sérgio Roberto, lá de Wagner, sempre ouço aí ele participando do programa com Eliseu Aquino, né, no Jornal Voz do Povo. E é um cabra que ele gosta bastante de rádio. Pensa num cara que gosta de rádio. É o Sérgio Roberto, é o filho do Gilmar Vasconcelos, né? Um abraço para vocês aí, Wagner, ouvindo o nosso programa. Obrigado pelo carinho da audiência. É, ouvindo a programação número 1, a Rádio Cultura que joga longe, né? A frequência AM, ela trabalha em ondas, né? Não tem barreira que empata, né? Ela passa, vai embora, rasga todo mundo, sobe morro, desce morro e vai levando aí. A gente está aí levando a mais de 100 quilômetros a nossa programação.

Show de bola, e a gente continua, faltando 10, 11 minutos para as 8 da manhã. João Minério e Marciano, eu volto amanhã. É o nome da música, viu?

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0: Olha a hora, minha chapada diamantina, faltando 5 minutos para as 8 da manhã.
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0: Beleza, gente, assim a gente vai se despedindo, agradecido a Deus por mais um dia, por mais oportunidade, a você pelo carinho, pela audiência, a audiência nos quatro cantos da Chapada Diamantina, minha querida Utinga, e todos que estão aí, né, na lida, que já levantou cedo aí para trabalhar, bom trabalho para você, tá bom? E amanhã, se Deus quiser, amanhã é sexta-feira, amanhã é finalzão de semana chegando, né? 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Esses são os nossos colaboradores, nossos patrocinadores aqui do programa Amanhecer na Chapada Diamantina. Fique com Deus, até amanhã, se o nosso bom Deus assim nos permitir. Tchau, gente!

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1: T25.
2: Vem!
3: Alô, São Paulo!
4: Minha máquina!
3: Vem!

0: Vamos mais uma.
1: Simbora, Marcos.
0: Aquela.
1: Aquela.
0: Aquela que o tempo tá curto, vem que ele tem pra se fazer com a menor hoje aqui, viu? Vem. Vem, Marcos. A máquina.
1: Okay.
0: Vamos recordar.
1: Tem cerveja aí?

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0: 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Faz barulho aí!
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0: E aí?
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0: Que cerveja aí?
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1: Ô máquina,
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0: Quem gostou, faz barulho, faz barulho aí! Gente.
1: Obrigado, São Paulo!
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2: 8h44.

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0: 圣灵。
1: Pra tocar no seu paredão, Guirulinha. 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
2: Lembra da gente, Pitbull, pelo amor de Deus, Pitbull.

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2: 10h33.
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0: Boa noite, Uberlândia! Faz barulho aí, Uberlândia, que eu quero ouvir! Que coisa linda, galera!
1: Obrigado! 11h38.
2: Simone!

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1: 10h47. 75992074717.

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3: 10h49.
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3: 10h49.

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3: 10h51.
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1: 11:20.
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1: 11:28.
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0: Bom dia, bom dia, bom dia, gente. 11 horas 34 minutos da manhã, 11h34. A partir de agora, Jornal A Voz do Povo, quinta-feira, 15 de outubro de 2026. Já se passaram aí 288 dias, 77 dias para o ano 2027. A lua é crescente, a estação é primavera. Hoje é dia do juiz de casamento, dia nacional do professor. Meu amigo professor, já é seu dia, hein? Às 11 horas 35 minutos, dia do caçador. Dia também do calendário. 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Mais praticidade para você, mais conforto no seu caminho. 11h36, alô Yuri, um abraço. 11h36.
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0: Muito bem, gente, muito bem. Chegando às informações de hoje, os destaques até 1h30 da tarde. Você fica sabendo de tudo o que acontece em Utinga, na Chapada, na Bahia, no Brasil e no mundo, viu? É, sintonizados aqui na rádio número 1 da Chapada Diamantina.
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0: Hoje tem Libertadores, tem Flamengo e Estudiantes, hein? Acerte o placar e concorra a um pacote de cerveja gelada do supermercado Martins. Câmara aprova perdão de dívidas e aumento de limites para mês. Campanha de Flávio pede ao TSE retirada de 221 posts e 32 perfis. Segundo o deputado estadual mais votado deste ano, é preso pela Polícia Federal. Canal Exército do Lula volta ao ar após decisão do TSE. Senado deve votar PEC da Segurança Pública hoje. Cidade Jequié, aqui na Bahia, recebe a 10ª edição da Festa Literária Internacional do Sertão. Lula e Flávio Bolsonaro cumprem agendas a 10 dias do primeiro turno, do segundo turno, né? É do segundo turno. 11h38, homem é preso em operação contra contrabando de cigarros em Minas Gerais. Tudo isso você vai conferir com a gente aqui ouvindo o jornal.
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0: O Senado aprova a PEC 6x1, hein? É, Senado aprova o fim da escala 6x1 e PEC vai à promulgação. Campanha de Lula denunciará a meta da OEA por interferir nas eleições. Minerais críticos respondem por 57% dos empregos de mineração no país. 11h38, bom dia, 11h38 da manhã. O Papa mantém visitas à América Latina em novembro, apesar da cirurgia. Minas Gerais, principal foco de incêndio em terra indígena, é controlado. Lula divulga carta a evangélicos, Flávio faz campanha em Porto Alegre. 3º Tribunal do Júri condena terceiro réu pelo assassinato de mãe Bernadette aqui na Bahia. 11h39 da manhã, 11h39.
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0: A AGU abre ações contra postos de combustíveis por reajustes abusivos. Jogão de bola ontem aconteceu Palmeiras e Fluminense. Hoje tem Flamengo e Estudiantes. Basta você mandar um áudio, automaticamente você já está concorrendo a um pacote de cerveja do supermercado Martins. Mania de vender barato. Às 11:39, 11:39. Tudo isso e muito mais, até 1:30 PM.
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0: Praça Antônio Muniz Centro, 11:40, Papa mantém visitas à América Latina em novembro. Após a pesada cirurgia.
4: Após a operação que removeu parte do pulmão direito do Papa Leão XIV para a retirada de um câncer, o Vaticano comunicou que os exames de sangue e uma radiografia de tórax mostraram resultados pós-operatórios normais. O pontífice já caminha pelo quarto do hospital e também passou por sessões de fisioterapia respiratória. A previsão é de que Leão XIV permaneça hospitalizado por cerca de uma semana. Todos os seus compromissos foram cancelados até 20 de outubro, mas a visita a países da América Latina, programada para novembro deste ano, ainda permanece na agenda do líder religioso. O presidente dos Estados Unidos, Donald Trump, divulgou pelas redes sociais que uma grande exploração de petróleo, gás e minerais está prestes a começar na Groenlândia. Trump não divulgou detalhes do plano, mas, segundo ele, especialistas dizem que a quantidade de petróleo facilmente acessível é muito maior do que a de qualquer outro território em qualquer lugar do mundo. No mês passado, Estados Unidos, Dinamarca e Groenlândia firmaram um acordo que amplia a atuação militar americana na ilha, numa tentativa de acabar com as tensões que surgiram após ameaças de Trump de assumir o controle da ilha. A rede de parques de diversões Six Flags fechou de forma temporária 9 montanhas russas em 6 parques dos Estados Unidos e do Canadá. A decisão foi tomada após a morte de um homem que caiu de uma atração no estado americano da Geórgia. A administração do parque afirmou que colabora com as autoridades que já começaram a investigar o ocorrido. O acidente ocorreu na montanha russa Golaia, que tem 61 metros de altura e chega a uma velocidade de 113 km por hora. Com informações da agência Reuters, da TV Brasil em Brasília, William Martins.
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6: Atingiu a terra indígena Machacali, no Vale do Mucuri, aqui em Minas Gerais, teve o principal foco extinto no quarto dia de operação de combate às chamas. Apesar disso, as equipes continuam mobilizadas para monitorar a região e evitar que o fogo recomece. Entre as perdas já identificadas estão áreas em processo de regeneração ambiental e plantas cultivadas por meio de um projeto de reflorestamento. O incêndio começou no último domingo, dia 11, na zona rural de Santa Helena de Minas. O território indígena tem cerca de 5 mil hectares e abriga aproximadamente 2.500 pessoas. Durante os trabalhos, as equipes realizaram ações de combate direto e indireto, com prioridade para proteger as aldeias e impedir que as chamas atingissem as moradias. A base das operações foi instalada na aldeia Pradinho. Agora, os esforços se concentram no rescaldo para identificar e eliminar possíveis focos que possam provocar a retomada do incêndio. A força-tarefa é coordenada pelo Corpo de Bombeiros de Minas Gerais e conta com brigadistas do IBAMA, integrantes de um projeto socioambiental, equipes da PM e da Coordenadoria Estadual de Defesa Civil, além de voluntários indígenas. De Belo Horizonte, da Rádio Inconfidência, Gustavo Abreu para a Rádio Nacional.
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2: Muito bem, 11h46, gente, da manhã, 11h46. Eu e você até 1h30 da tarde. Daqui a pouco, horário político. 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Mais praticidade, mais conforto no seu caminho. 11h47, bom dia. 11h47 da manhã. Eu vou com você até 1h30, daqui a pouco, horário político. 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
5: A região Nordeste terá chuva em áreas isoladas nesta quinta-feira, com predomínio de nuvens em parte da região. Em Salvador, a temperatura varia entre 23 e 31 graus. Em São Luís, fica entre 26 e 32. Em Teresina, a máxima chega a 39 graus, enquanto Fortaleza registra temperaturas entre 25 e 31 graus. Nas demais capitais, as máximas chegam a 31 graus. No interior nordestino, o calor pode ultrapassar os 40 graus em áreas do Ceará, do Piauí e do Vale do São Francisco. O IMET mantém alertas de tempestade para áreas da Bahia com previsão de chuva intensa, ventos fortes e granizo. Também há avisos de perigo potencial para áreas da Bahia, do Maranhão e do Piauí, além de um alerta de baixa umidade para áreas de 6 estados nordestinos. A umidade relativa do ar pode cair a 20%. As informações são do Instituto Nacional de Meteorologia. Viviane Bessa, o tempo e a temperatura.
2: Obrigado, Viviane. Ó, gente, no momento, 33 graus centígrados. Lembrando que, segundo o Climatempo, a máxima pode chegar a 36 hoje. No momento, aqui na cidade de Utinga, na rua Júlio Antônio Neto, às 11h50, 33 graus. É muito calor, é muito quente. É, para as 11h50, em 33 graus, e a máxima pode chegar a 36. Lembrando que amanhã temos uma pequena probabilidade de chuva, a máxima média de 34 graus, a mínima de 22. Temos uma probabilidade de chuva pequena que pode chegar a 75% aqui para a cidade de Utinga. No sábado temos mais 75%, no domingo a probabilidade aumenta. Tempestades intensas, é o que está dizendo aqui, 85% para domingo. Na segunda, 75%. Segunda, 75%. Então vamos aguardar e pedir a Deus que essa chuva venha e que chegue em paz.
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2: 11h50 da manhã, gente. 11h50. Mais informações chegando de primeira. é o jornalismo. Ó, gente, o Senado deve votar a PEC da segurança pública hoje, hein?
7: O plenário do Senado deve votar nesta quinta-feira a PEC da Segurança Pública. A proposta busca ampliar a integração entre os órgãos de segurança e fortalecer o combate ao crime organizado. Se aprovada, a PEC poderá levar à criação do Ministério da Segurança Pública pelo governo federal. A proposta entrou na pauta do plenário após o Senado aprovar na noite desta quarta-feira um requerimento para acelerar sua tramitação. O texto base já havia sido aprovado pela Comissão de Constituição e Justiça na manhã do mesmo dia. A PEC inclui o Sistema Único de Segurança Pública na Constituição, amplia a integração entre os governos e estabelece regras para a criação de polícias municipais. Também prevê medidas mais rigorosas contra integrantes de facções criminosas e milícias, além de mais recursos para a segurança pública e ações de proteção às vítimas. A exemplo do projeto do fim da escala 6x1, a proposta pode ser debatida e votada nos dois turnos ainda nesta quinta-feira, depois da aprovação pelos parlamentares de um calendário especial. Para ser aprovada, a PEC precisa de ao menos 49 votos favoráveis em cada um dos dois turnos. O texto já passou pela Câmara dos Deputados em março deste ano. Da Rádio Nacional em Brasília, Renato Ribeiro.
2: Ok, Renato Ribeiro. Ribeiro, vai mandando seu áudio. Hoje tem Flamengo e Estudiantes. Quero saber do placar do jogo. Quem acertar concorre numa boa a um pacote de cerveja do supermercado Martins.
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12: 11:54.
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1: 11:58.
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1: 75992074717. 11:58.
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1: 11:59.
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2: Muito bem, olha a hora, 12h13. 12 horas 13 minutos. Hoje é dia do professor. Abraçar você, professora, você, professor. Enfim, hoje é dia do Nacional do Professor, gente. Um abraço, Supermercado Martins. Meu amigo Mazó, hein, Mazó? Manilho Ivan de Barato, abraçando todos os professores de Utinga, da Bahia e do Brasil. No Brasil, o dia 15 de outubro é dedicado à comemoração do Dia do Professor. Nesta data, em 1827, que o imperador Dom Pedro I promulgou o primeiro Estatuto do Magistério para a conquista da qualidade do ensino, principalmente o público, né? Falta o essencial dos requisitos. Aí, gente, é o dia do professor. Dia do professor. Abraçar os professores da cidade de Utinga. Hoje é dia do calendário também. Você sabia disso? Que hoje é dia do calendário? Pois é. O principal motivo da criação de um calendário foi o desejo de organizar no tempo os eventos da sociedade. O calendário sempre teve um estatuto sagrado, além de servir de identidade cultural, porque culturas diferentes apresentam calendários diferentes, como a chinesa, por exemplo, né? É isso aí. São 12 horas 14 minutos, 12h14, as informações chegando de primeira para você. Abraçar nosso amigo Rodolfo, está fazendo manutenção aqui, tudo aqui é ao vivo, né, gente? Tudo é ao vivo. É, de primeira para você, onde quer que esteja, muito obrigado. É, Rafael Nunes, o placar do jogo, Rafael Nunes, o placar do jogo. Ele botou aqui 2x1 Flamengo, né? Rafael Nunes está ouvindo a gente. Tem que gravar áudio, viu, Rafael? Grave áudio pra gente botar aqui nos arquivos. Nilda Lima.
3: Eu, aqui é Nilda da Baixada. Vou botar 2x0 pro Flamengo.
2: 2x0, jogo difícil. Lembrando que esse jogo é fora de casa, viu? Jogou lá na Argentina hoje, pela Libertadores. Tudo pode acontecer, né? Isso, Flamengo desfalcado do Arrascaeta, 12h15.
4: Boa tarde, Eliseu. Boa tarde, Eliseu. O negócio aqui tá brabo. Aí deve estar do mesmo jeito que aqui, que nem aqui. É muita quintura. Mas é assim mesmo, né? Deus sabe o que é que faz, não sabe o que é que falamos, né? Um abraço aí para vocês que estão no estúdio. Estamos por cá na cidade de Bonito. Que de Bonito só tem o nome. Felizmente que Bonito só tem o nome. Pois é. Queremos melhoria na nossa cidade. Que negócio tá feio. A foto. É isso aí, manda um alôzão pra toda essa galera que sempre manda um alô pra mim de volta. Eu agradeço, fico muito agradecido. Acho que Deus abençoe aí a todos. Nossa amiga Lene, Sandinha, o Gel do Rádio, a Maria do Souza, nossa amiga Ivani, a Luciana que tá lá no Goiás. Toda essa equipe aí, viu?
2: Beleza, Mário da Reciclar. Esqueceu o placar do jogo, viu? Esqueceu o placar do jogo, Flamengo e Estudiantes pela Libertadores da América. Quem é que tá na linha agora?
5: Eu vai ganhar é o Flamengo.
2: Pronto, esqueceu também aqui, Dona Maria, tá? O pessoal esqueceu de botar o placar, que o Flamengo vai ganhar, mas esqueceu de colocar o placar do jogo, né? É, quem tá na linha aqui é o Francisco de Wagner.
6: Boa tarde, Eliseu Aquino. Boa tarde, não, bom dia, Eliseu Aquino. Aqui é o Francisco da Reciclagem na cidade de Wagner. É, Eliseu, tinha torcedor aí do Flamengo torcendo que o Vasco ganhasse. Eles têm raiva de argentino, não sei o quê. E o pior é que nós bateu por a cara de um argentino, Eliseu. E vocês aí também hoje tá prevendo bater na cara do argentino, né, Eliseu? Então eu vou aí, Eliseu, de Flamengo 2x1 de virada, viu? Flamengo 2x1 de virada. Vou dar meu aluno aqui, Eliseu, parceiro de Roberto, minha. Nego Jó, minha filhada minha, Nego Jó, Dona Dominga lá no bairro do Egito, que não perde o programa, tá lá com o radinho no pé do vidro, Neilson, minha prima, tá no trabalho dela, né, mas que ela tá em casa, ela tá assistindo jornal, essa galera vascaína aí de Utinga, Eliseu, os meninos lá do Bonito, todo mundo, né, tem que Andaraí, nosso amigo Batentinho do Lençóis, toda essa galera, Eliseu, que lembra de meu nome, seu Silvino, lá na Barrinha, Todo mundo que lembra do meu nome, eu tô lembrando do nome dessa galera, viu, gente, que faz parte dessa bancada do jornal todo dia. O meio-dia, de meio-dia, de 11h30 a 1h30 da tarde. Valeu, Eliseu. Uma boa tarde pra vocês aí.
2: Boa tarde, rapaz. Obrigado, hein? Não pode esquecer o placar do jogo. Tem muita gente escrevendo, mandando mensagem de texto. É, não vale mensagem de texto. Por favor, gente, mande áudio. Coloque o áudio, o nome e o endereço. Áudio, nome, ó, e endereço, para não atrapalhar aqui, né, os nossos arquivos, tá certo? Muita gente aqui. Áudio, nome, endereço, por favor, placar do jogo. Placar do jogo, aí fica tudo certinho, bonitinho. Se você vai torcer para o Estudiantes, você coloca. Se você vai torcer para o Flamengo, você coloca o placar. Seu Silvino tá ouvindo a gente na barrinha. Alô, seu Silvino.
7: Passa um alô aí para o HE. Marcelo já no Barbado. É, Deus de Palpeba. Sandro aí de Utinga. Nivada. É, Zé do Vale lá no Bonito. Seu Roque aqui na barrinha. Maílson Souza aqui na barrinha. Eliseu. Aqui hoje tá ficando bonito, viu? Ainda agora minha neta ligou lá de Barreira. E a Barreira tá caindo água, viu? Tá chovendo lá agora. Passou no rádio aqui, lá no celular. Caindo água, viu? Deus abençoe que vem pra nós, né? E a pintura tá demais. Mas tá ficando bonito. Então olha ali pro pé da serra, tá chovendo nuvem. Deus manda, em paz. Abraço pra você aí.
2: Muito bem, muito bem. 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
2: Muito bem, 12h20, todo mundo participando numa boa. Obrigado, obrigado pela audiência.
7: Eliseu, eu esqueci do jogo. Atacado do jogo aí, Eliseu. Eu quero 3 pro Flamengo e 2 pro outro que é que vai jogar.
2: Nota, o seu Silvinho, tá anotadinho aqui, tá anotadinho. 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Valtemir está ouvindo a gente na Vila Paraná.
10: Boa tarde, Miguelzinho. Eu estou indo para a Vila. O negócio está muito quente aqui hoje. Viu? No momento aqui está com 31 graus. E pode chegar até os 34, 35 graus. Viu? Muito quente mesmo. E aí, Miguelzinho, eu quero mandar um abraço aí para todas as pessoas que estão aí, para Raimundo Vivaldo, Marivaldo Maquixaba, para a Geo do Rádio. Daqui a pouco eu devo lhe passar as informações como está no Bonito. Para a Mara da Reciclagem, para a Marivaldo na Quixaba, Dona Marindá, Maria Andrés, e assim para todo esse pessoal que está sempre sintonizado na cultura aí, meu amigo. E o placar do jogo, Eliseu, é 2-1 para o Flamengo, viu?
2: Pronto, ok, anotadinho aqui. É todo mundo participando com a gente. Olha a hora, 12 horas 23 minutos. 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Olympus Vigor, à venda nas farmácias da cidade de Utinga. 12 horas 24 minutos, 12h24, muita gente aqui na sintonia, muita gente pedindo alô. Vamos falar das eleições. Eleições 2026, o Senado aprovou ontem, atenção, o fim da escala 6x1 e PEC vai à promulgação.
11: O Senado Federal aprovou nesta quarta-feira um novo limite para a jornada de trabalho formal no Brasil. A proposta de emenda à Constituição, que acaba com a escala 6x1 e garante 2 dias de folga por semana para os trabalhadores com carteira assinada, foi aprovada em 2 turnos. Na primeira votação, por ampla maioria dos senadores, 76 votos a favor e 1 contrário. E na segunda, por 75 votos favoráveis e, novamente, 1 contra. Nas duas votações, apenas o senador Hamilton Mourão, do Republicanos do Rio Grande do Sul, não aprovou a redução da nova jornada de trabalho no país. O presidente da casa, Davi Alcolumbre, anunciou o resultado.
12: Está encerrada a votação em segundo turno. Determina a Secretaria-Geral da Mesa que mostre no painel o resultado. Votaram sim 75 senadores e senadoras. Não um senador. Está aprovada a proposta em segundo turno.
11: Após a votação, o senador Renan Filho, do MDB de Alagoas, comentou que a promulgação da PEC deve ocorrer o quanto antes.
13: Dado que o primeiro e o segundo turno foram votados hoje, o ideal é que a promulgação saia o quanto antes, né? Isso agora depende do presidente Davi. Mas pelo ânimo que ele encerrou a sessão, acredito que ele fará o quanto antes. Se der tudo certo, quem sabe até mesmo amanhã. Eu acho que o Brasil todo está esperando por isso. Uma sessão dessa é histórica, porque mesmo aqueles que criticaram durante tanto tempo, que se opuseram à pauta, na hora do tema indo à pauta, são obrigados a reconhecer e a votar.
11: O autor da proposta inicial da PEC, deputado Reginaldo Lopes, do PT de Minas Gerais, destacou que o fim da 6x1 é uma vitória histórica para os trabalhadores.
14: É a maior vitória depois da CLT de 1943. Por que que essa vitória é maior do que a vitória da Constituição de 88? Porque a Constituição de 88 garantiu 4 horas. Nós garantimos uma redução de 4 horas e nós dobramos o tempo livre do trabalhador brasileiro. Então é a maior vitória depois da CLT. Então é uma vitória do povo.
11: Com o fim da jornada 6x1, a carga horária máxima de trabalho passa de 44 para 40 horas semanais, em um período de transição de 14 meses. O texto estabelece que os 2 dias de repouso semanal ocorram sem redução salarial. A proposta também mantém a jornada de até 8 horas diárias, com possibilidade de compensação de horas e de redução da jornada por acordo ou convenção coletiva de trabalho. Uma lei complementar deve definir regras específicas para micro e pequenas empresas. No caso de trabalhadores com ensino superior que recebam acima de R$ 21 mil, reais, a proposta é que não haja controle de jornada obrigatória. Para pessoas contratadas por empresas terceirizadas do setor público, a redução do tempo de trabalho vai depender de um aditivo contratual e o prazo de adaptação será de até 12 meses. A proposta já havia sido aprovada pela Câmara dos Deputados em maio. Com a votação favorável do Senado, o Congresso Nacional deve promulgar a PEC nos próximos dias. Da Rádio Nacional em Brasília, Gésio Passos.

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1: 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Meio-dia e 29.

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2: Meio-dia e 31.
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2: Meio-dia e 32.

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2: Meio dia e 34.
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7: Meio-dia e 38.
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10: Meia-noite 39.
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14: Muito bem, de volta com o Jornal Voz do Povo. Até 1h30 da tarde você fica sabendo de tudo. 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Meu amigo Yuri está aqui no jornal de maior audiência da região, não é, Yuri? É isso mesmo.

0: 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Alô, Yuri, aquele abraço e uma boa viagem. Um abraço, meu querido, aqui Jornalismo Cultura, de segunda a sexta, das 11h30 da manhã até 1h30 da tarde. Você fica sabendo de tudo. 12 horas 43 minutos. Vamos dar uma girada agora na área policial. 12h43. Polícia. Continua mandando áudio em Flamengo Estudiantes da Argentina hoje pela Libertadores. Eu quero saber de você o placar do jogo. Tá valendo um pacote de cerveja do meu amigo Mazó, Supermercado Martins, hein? Ó, gente, segundo o deputado estadual mais votado deste ano, é preso, isso mesmo, pela Polícia Federal.
1: O deputado estadual eleito Márcio Canella, do União, e o ex-secretário da Polícia Civil do Rio de Janeiro, delegado Marcos Amin, foram presos nesta quinta-feira pela Polícia Federal na 8ª fase da Operação Unha e Carne. A ação investiga a lavagem de dinheiro por meio de uma rede de postos de combustíveis na região metropolitana do Rio, além da conexão de agentes públicos com criminosos que atuam no estado. Outros 4 alvos de mandados de prisão já estão presos. Márcio Canella foi o segundo deputado estadual mais votado nas eleições deste ano e vai para o 4º mandato. Em junho, ele foi alvo de um mandado de busca e apreensão na 6ª fase da Operação Unha e Carne, mas acabou preso em flagrante por posse ilegal de arma. Os agentes federais encontraram um fuzil no carro dele. Canella foi solto ao comprovar que a arma pertencia a um policial militar que fazia sua segurança. Na ação desta quinta, policiais federais cumprem ainda 16 mandados de busca e apreensão nos municípios do Rio de Janeiro, Niterói, Angra dos Reis, Petrópolis, Armação dos Búzios, Nova Iguaçu e São Gonçalo. A justiça determinou também o sequestro de bens e valores, além da suspensão das atividades econômicas de 112 empresas ligadas à rede de lavagem de dinheiro. Desse total, 96 são postos de combustíveis que estariam sendo usados para legalizar os recursos de origem criminosa. De acordo com as investigações da PF, o esquema movimentou mais de 7 bilhões e 600 milhões de reais nos últimos 6 anos, conforme relatório de inteligência financeira do COAF, o Conselho de Controle de Atividades Financeiras enviado à Polícia Federal. Além do crime de organização criminosa armada, os investigados responderão por lavagem de dinheiro, corrupção ativa e passiva, violação de sigilo funcional, venda ilegal de combustíveis e formação de cartel. Da Rádio Nacional no Rio de Janeiro, Cristiane Ribeiro.
0: Muito bem, olha a hora, gente, 12h46, 12 horas 46 minutos, 12h46 é tudo ao vivo, hein?
2: Polícia.
0: Em Minas Gerais, homem é preso em operação contra contrabando de cigarros.
3: Um homem foi preso e uma carga de cigarros contrabandeados foi apreendida durante uma operação da Polícia Federal nesta quinta-feira no sul de Minas Gerais. A prisão em flagrante ocorreu durante o cumprimento de 4 mandados de busca e apreensão. Um em Cássia e 2 em Itaú de Minas, no sul do estado, e um em Franca, no estado de São Paulo. Segundo a Polícia Federal, a operação busca desarticular um grande esquema de contrabando de cigarros vindos do Paraguai e distribuídos para diversos receptadores em municípios na região sul de Minas. Os mandados de busca e apreensão foram cumpridos em locais ligados aos investigados e que seriam usados para armazenar as cargas dos produtos contrabandeados. As investigações começaram após a Polícia Militar Rodoviária de Minas Gerais prender em flagrante um homem transportando 1.522 pacotes de cigarros paraguaios na rodovia MG-050 em Passos, também no sul do estado. Ao longo das investigações, a polícia descobriu que o suspeito preso atuava na distribuição de cigarros contrabandeados para pequenos comerciantes na região de Passos. Ele residia em Franca, no interior de São Paulo, e utilizava um sítio na zona rural de Itaú de Minas para armazenar as mercadorias ilícitas. Outro homem, que atuava como o principal fornecedor, foi localizado e preso em Itaú de Minas. Conforme a Polícia Federal, este suspeito já possuía diversos registros por contrabando e falsificação de cigarros e já havia um mandado de prisão em aberto contra ele. Os suspeitos presos foram encaminhados para a Superintendência da Polícia Federal em Divinópolis, junto com os materiais apreendidos. Após a ratificação das prisões, eles foram levados para unidades prisionais e ficarão à disposição da Justiça. As investigações continuam. Da Rádio Inconfidência de Belo Horizonte, Leandro Siqueira.
0: Ok, Leandro Siqueira, obrigado pela participação aqui na Cultura. 12h48, gente, um acidente envolvendo um micro-ônibus da Prefeitura da Cabaceiras do Paraguaçu, Cabaceiras do Paraguaçu, detalhes agora, esse micro-ônibus é um TFD, né? Vamos conferir detalhes com a reportagem da Band Bahia.
2: Esse ônibus ele saiu de Cabaceira do Paraguaçu a 1h da manhã e estava se deslocando para o Irmã Dulce, que o pessoal tinha atendimento médico lá. E aí veio um ônibus da Integra da UTTrans, que estava sentido o Largo do Tanque para ir para a Liberdade, que foi o Fazenda Grande Brotas, e ele no sentido São Martim. Aí quando eu vi, só foi uma freada brusca, o ônibus já estava virando, e aí os passageiros também, que estavam no outro ônibus da UTTrans, ajudou a socorrer. Total foram 11 pessoas nesse veículo, 9 pessoas tiveram ferimentos superficiais, foram levado para a UPA da São Martim, para a UPA do Santo Antônio, que fica no Dendezeiros.
4: Bom, a gente viu, o ônibus realmente estava bem destruído. Como é que estavam as pessoas? Muitos idosos, né? Você falou de 11 pessoas, 9 feridas. Como é que você viu naquele momento o desespero dessas pessoas?
2: Ônibus da UTTrans só tinham 8 pessoas, graças a Deus não teve nenhum ferimento, foi apenas um susto. Logo de manhã cedo você vê uma cena dessa. Já infelizmente o outro ônibus teve esse total de 9 pessoas feridas. Agradecer também o serviço de atendimento móvel de urgência, que é o SAMU, que eles vieram com toda a disponibilidade, com brevidade, foram 5 viaturas da SAMU, fizeram os procedimentos, as pessoas também aqui, os populares, também prestaram socorro, ajudou até mesmo para pegar a maca, para colocar no local, foi uma parceria conjunta.
0: Aí as informações chegando com credibilidade e imparcialidade em todas as notícias. Quer ganhar um pacote de cerveja gelada desse calor aí? É só acertar o placar do jogo de hoje, viu? Flamengo e Estudiantes. Ó, gente, são 12h50. Chegamos aqui aos 34 graus centígrados, centro da cidade de Utinga. A máxima hoje é de 36, viu? Já chegamos aos 34. Quem tá na linha?
5: Oi, Elisa, boa tarde aí, beleza? Nossa, ele tá fazendo Pirajara aqui no Cipri Rua Rosa. Flamengo hoje aí é 3 e tem 0.
0: Pronto, Marcelo, Fazenda Pirajá de Rui Barbosa ouvindo a gente. Obrigado pela preferência, viu, Marcelo? Fazenda Pirajá de Rui Barbosa, sintonia é Rádio Cultura. Quem tá na linha agora?
6: Boa tarde, Eliseu, tudo bem? Aqui é Maria de Lourdes, falo de São Paulo, Americanópolis, Rua José Cândido Viana. O placar do jogo hoje é 2 para Flamengo.
0: Pronto, minha querida, obrigado, ouvindo a gente lá em São Paulo também, muito obrigado, todo mundo em uma só sintonia. Zé Negrão tá ouvindo a gente aonde, Zé Negrão?
7: Alô, Rádio Cultura, boa tarde. O meu palpite do jogo é 2-0 pros argentinos. O Flamengo vai tomar 2-0 lá. E aqui o meu abraço de hoje vai para seu Lano e Vado, na Baixa do Cedro, e para Baixona, eu não sei se é Baixona 1 ou Baixona 2, para o Rei. Um abraço de Zé Negrão, o homem daqui da Igrejinha Umburana. Valeu, um abraço, tenha uma boa tarde para todos os ouvintes.
0: Obrigado, Zé Negrão, de Igrejinha Umburana, ouvindo a nossa programação 12h51, aqui na cidade de Utinga. Vamos até lá, Gerdinho. Alex, você estava sumido, Alex?
8: Boa tarde, Eliseu. Um abraço aí para todos os ouvintes. Vou aí no palpite. 2-1 Flamengo.
0: 2-1 Flamengo. Zé Negrão botou Estudiantes 2-0. O Alex disse que o Flamengo ganha de 2-1 pela Libertadores, viu gente? Jogão de bola hoje, todo mundo participando. Matilde da Baixona ouvindo a gente.
9: Boa tarde, Eliseu. Matilde da Baixona 1. Eliseu, aqui é muito sol, provisão aqui é de sol. Tô na escuta do jornal da Voz do Povo, Rádio Cultura, M do Tinga. O placar do jogo é 2 para Flamengo e 1 para o Estudiante. E vou mandar um boa tarde para Valtemir, para Cineide, Claudio Pires, Elisângela, Dona Anitta, Claudiane, Berenice, Rayane. E para você, um boa tarde, um bom trabalho, viu?
0: Obrigado, tchau, minha querida. Tchau, tchau. O pessoal da Baixona, Lagoa Bonita, São Roque, Umburana, Cambuí, Baixona 1 e 2, lá na região de Mundo Novo, Ibiaporã. Só da Rádio Cultura, meu amigo. Região de Duas Barras. Alô, Elza, em Duas Barras de Boto Chapéu, ouvindo a gente também. Pastor João, lá em Volta Grande, Tapiramutá. É da Sintonia Cultura, Jornal A Voz do Povo.
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0: Muito bem. Ex-sargento do Exército é preso, suspeito de vender armas. Vamos ouvir a matéria da TV Bahia no seu rádio.
12: Né, ele é acusado, ele é investigado por organização criminosa e também por comércio ilegal de armas. A gente vai conversar agora com o coordenador de operações do DEIC, do Departamento Especializado de Investigações Criminais, doutor Tiago Costa. Doutor Tiago, esse ex-sargento do Exército, né, ele foi preso em Camaçari, não é isso? A maioria dos crimes que ele pratica, na verdade, está sempre concentrado na região metropolitana de Salvador. Boa tarde.
13: Boa tarde. Não, na realidade é uma investigação da Polícia Federal, né? O mandado de prisão decorre de uma investigação federal, porque Sim. na época ele era sargento e já vinha desviando o armamento. Então, como o bem público era da União, a Polícia Federal que fez a investigação. Então, como ele é ex-sargento e o mandado de prisão estava em aberto, nós incluímos esse mandado de prisão para cumprir na operação de hoje, que teve como objetivo cumprir mandados de prisão, né? Recapturar pessoas. Esse foi o objetivo da Operação Eixo Norte.
12: Entendi, doutor. Então, ele na verdade, ele desviava as armas do próprio Exército Brasileiro?
13: Sim. Uma das modalidades era essa. Ele aproveitava para fazer o comércio, né, porque o crime é comércio ilegal de arma de fogo. E também integrava uma organização criminosa, né? A investigação dele é sobre os dois crimes.
12: Esses outros dois presos têm ligação com ele também ou são investigações separadas?
13: Não, são investigações separadas. O objetivo da investigação, da operação, como eu falei, é recapturar pessoas, né? Nós saímos com o objetivo de cumprir mandados de prisão.
0: Aí a situação, meu amigo, minha amiga, Jornalismo Cultura 1254, oferecimento de Yuri Transportes, Diamantina, Eletromóveis, Biomarga Original, Laranja, Ouro Verde, Pomada Neymax, Tropical Motos, alô Sandra, tem moto novinha, novinha aguardando você aqui na Praça Wilson Peixoto, Caraógla. 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Mais informações aí. Suspeito de sequestrar um bebê, são presos os suspeitos, hein? Vamos conferir aqui através aqui do site, já chegando pra gente aqui. Vamos conferir agora, aqui você fica sabendo de tudo, no site da TV Aratu,
14: da
0: Bahia.
14: Petinga. Esse veículo é roubado, delegado? É de quem esse carro?
15: Então, esse veículo, há sinais de adulteração nesse veículo. Tanto que os indivíduos estão, nesse primeiro momento, o flagrante, ele está sendo lavrado pela adulteração de sinal de veículo automotor, o porte de uma arma de fogo de uso permitido, artigo 14, né, da lei do Estatuto do Desarmamento, e como as diligências das forças de segurança foram ininterruptas, eles também estão respondendo em flagrante pelo sequestro. Então, a princípio, são três tipos penais aí, claro, e ao longo da investigação, poderão aumentar todos em concurso, né? Já que tem pelo menos aí dois indivíduos.
14: Cristiano ao vivo. Doutor, um dos envolvidos, ele gosta de gravar vídeos no Instagram, na rede social. Esse daí, né? Esse daí. O que foi que ele disse, doutor? Esse primeiro, o de cabelo grande, O senhor teve a oportunidade de conversar com eles? Esse aqui, especialmente esse primeiro que eu estou mostrando, o de cabelo grande, esse daí, que está com a estrela de Davi no peito. O que foi que ele disse, doutor?
15: Não, então, os indivíduos presos, eles se reservaram o direito de permanecer em silêncio, o direito constitucional, né, de eu alertá-los antes de iniciar o interrogatório. Eles permaneceram em silêncio e só iam prestar esclarecimentos em juízo. De certa forma, isso não prejudica a investigação, porque temos outros elementos paralelos que, vão convergir para a elucidação da mesma forma. Então, assim, é o direito deles, e a gente tem que respeitar isso tudo para dar lisura à investigação, ao inquérito, não gerar nenhuma mácula.
14: Direto.
0: Aí, rapaz, a situação do bebê que foi sequestrado, os suspeitos, segundo a polícia, são presos em uma barraca de praia de Ilhéus, aqui na Bahia, viu? 12 horas e 58 minutos, aqui você fica sabendo de tudo, e dá tempo você participar, viu? Para concorrer aos prêmios. Tem um pacote de cerveja para quem acertar o placar do jogo entre Flamengo e Estudiantes da Argentina. Hoje o jogo será lá na Argentina. Quem acertar concorre, pacote de cerveja do supermercado Martins, nosso amigo Mazó, isso mesmo. 12h58, uma operação da PM contra o tráfico de drogas. Detalhes agora com ele.
16: Três fatos em um minuto desta quinta-feira, 15 de outubro, dia do professor. Parabéns! A polícia prendeu dois homens em Ibicuí, suspeitos de envolvimento no sequestro do bebê de 11 meses. Eles estavam com um veículo usado na ação criminosa. Os policiais localizaram arma, fraldas, leite em pó, mamadeira e outros produtos para criança. Uma colisão envolvendo três veículos terminou com 9 pessoas feridas no Largo do Tanque, em Salvador. As vítimas estavam em um micro-ônibus que tombou na pista. Ele havia saído de Cabaceiras do Paraguaçu, com destino às obras sociais Irmã Dulce. Uma operação da PM contra o tráfico de drogas terminou na apreensão de aproximadamente 2 mil pés de maconha e a morte de um suspeito na zona rural de Ibotirama, no oeste da Bahia. Armas de fogo e mais de 100 munições foram apreendidas. Esse foi o Três Fatos em

0: mais. 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
8: 1 em 3.
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2: Uma e seis.
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2: Uma em seis.

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1: Alô, Sandro Alcântara, ouvindo a gente aí, 13 horas 8 minutos, 1:08 da tarde. 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
1: Se Deus quiser, um abraço, trazendo aí os benefícios do Bioamargo Original Laranja, valendo um pacote de cerveja para quem acertar o placar do jogo, Flamengo e Estudiantes hoje.
3: Boa tarde, Eliseu, aqui é Carlos da Rua Oswaldo Ribeiro. Placar do jogo aí, 2-1 aí pro Argentina.
1: Pronto, tá anotado aqui minha amiga Carmen, da Rua do Consórcio, ouvindo a gente. Elias, lá em Andaraí, ouvindo a gente. Elias, boa tarde.
4: Oi, Eliseu, boa tarde. Eliseu, aqui tá quente, viu? Mas tá formando, viu? Tá formando. A serra aqui tem bastante nuvem já, pesada, pesando, aqui pro lado de Mucugê, esse mundo aqui. Deus manda na salve e na paz. Eliseu, eu tô aqui escutando aqui o rapaz falando o comercial do Bioamargo. Ah, pois é, eu sempre tomo, viu? Agora mesmo estou com um vidro aí, de que fui em Andaraí, eu comprei um vidro trouxe de novo, estou tomando, já tomei uns 2 a 3 vidros, o remédio é bom, é bem aprovado o remédio, valeu, uma boa tarde, novo alô aí para todos aí.
1: Forte abraço, obrigado meu querido Elias lá de Andaraí, falando aqui dos microfones da cultura. Meu amigo Peba, o Reinaldo, o homem do carro-pipa.
5: Bom dia, esse jogo aí, Flamengo, é 2-0 Flamengo.
1: Valeu, Peba, Reinaldo, 2-0 Flamengo, tá anotado, jogo é difícil, mas não é impossível, né, Peba? Fora de casa, desfalcado, Mengão, mas vamos, que vai acontecer hoje. Às 13 horas 12 minutos, 13 e 12, isso, mais informações chegando. O Fluminense e Palmeiras, jogão de bola também, que aconteceu ontem. O Flamengo joga hoje. E aí vai, né? Com certeza. Já trazendo mais informações do esporte para você.
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1: E os preparativos para o jogo do Flamengo hoje, os comentários, a escalação, como é que o Flamengo vai entrar em campo hoje. Vamos ouvir.
6: Posse que alguns até questionam, mas é um goleiro que tem muito êxito, né, desde que chegou ao Flamengo. O Emerson Royal é esperado na lateral direita. A dupla de zaga de sempre, Léo Ortiz e Léo Pereira. O Alexandre, já que o Ayrton Lucas ainda não está disponível. Eric Pulgar, Saúl e Paquetá. Lembrando que o Jorginho está suspenso dessa partida. E aí o trio Carrascal, Samuel Lino e o Bruno Henrique tem sido acionado pelo Leonardo Jardim na Libertadores. Deve ser o titular. E aí, Edu, esse time pode vencer bem na Argentina?
7: Renata, vencer bem não, mas é um time competitivo, é um time que independentemente dos desfalques, né, tem jogadores que chamam a atenção. Agora, um jogador que tem que chamar a responsabilidade é o Paquetá. Está na hora de ele chegar e chamar a responsabilidade, porque ele foi contratado para isso, para jogos decisivos, jogos grandes, e aí a gente espera nesses jogos grandes jogador de qualidade como ele é. Então a gente espera realmente um Flamengo que vai fazer um jogo com inteligência, o Independiente vai jogar, o Estudiantes vai jogar de uma forma, tipo assim, tirando o Flamengo daquela zona de conforto, o que que é? O Flamengo gosta de jogar com a bola, então eu entendo que, de repente, o Estudiantes tentar ficar um pouquinho mais com a bola e deixar o Flamengo correr atrás. Então vai ser um belo jogo de futebol até...
1: Aí, a expectativa do Flamengo hoje, sem Jorginho, sem Arrascaeta. O Flamengo tem um elenco muito forte, tem um banco de reserva muito bom, né? Ivan do Caetano, ouvindo a gente, boa tarde.
8: Boa tarde, Eliseu, boa tarde a todos os ouvintes. Aqui é Ivan do Caetano, Eliseu. O placar do jogo aí é 3-0, viu, Eliseu? 3 para o Flamengo e 0 para o Estudiantes.
1: Tá ok, Ivan do Caetano de Lagedinho, obrigado pela audiência. Mais informações ainda do jogão de bola de hoje, direto da Argentina agora, através do site G1, através também do GE, né? Vamos ver aqui, vamos ouvir.
9: O Leonardo Jardim está aqui na Argentina desde terça-feira. Ontem realizou um treino no CT do Defensa e Justiça, algo que tem sido bastante recorrente nas vindas do Flamengo aqui para a Argentina. E hoje também haverá uma outra ativação física, algo que é comum também do Leonardo Jardim fazer em dias de jogo, né? Outros técnicos também adotam essa estratégia. E por que esse treino de ontem foi importante? Porque o Jardim precisava definir os substitutos de Jorginho, que está suspenso, e o Arrascaeta, que está machucado. O Jorginho volta na semana que vem no jogo do Maracanã. É claro que a gente já tinha sinais do que o Leonardo Jardim faria para o jogo de hoje à noite com o clássico Fla-Flu do fim de semana. Então a gente tem uma possível escalação do Flamengo para hoje, com o Rossi no gol, o Emerson Royal na lateral direita, Léo Ortiz, Léo Pereira na zaga e Alexandro na lateral esquerda, o meio de campo com Pulgar, Saúl e Paquetá, e no ataque com Carrascal, Samuel Lino e Bruno Henrique. Vale lembrar, na Libertadores, o titular do Flamengo no ataque tem sido o Bruno Henrique. De todos os jogos que o Flamengo disputou na Libertadores este ano, só em 2 o BH não foi o titular. O Pedro tem sido opção no banco de reservas. Então, o Leonardo Jardim deve adotar essa estratégia, até porque, jogando fora de casa, a velocidade do Bruno Henrique pode ser importante contra um Estudiantes que vai tentar controlar as ações do jogo e tentar conseguir, pelo menos, fazer alguma vantagem jogando em casa. Algo que não conseguiu nas quartas de final contra o Corinthians. Precisou decidir em São Paulo.
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1: Muito bem, 1h17 da tarde, gente, é isso aqui, bom demais, hein? Palmeiras vacila no no fim, mas abre boa vantagem na semifinal. Foi o jogo de ontem.
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1: Muito bem, 1-18, Palmeiras ficou perto de sair do Maracanã ontem com resultado que poderia encaminhar a vaga à final da Conmebol Libertadores, mas o gol sofrido dos acréscimos deixou um gosto na boca do torcedor alviverde, ou seja, ainda assim, a vitória por 2-1 sobre o Fluminense na noite de ontem dá uma boa vantagem na semifinal para a equipe do Abel Ferreira. Tá aí, hein? Pois é, 2-1. Mas aí fica a expectativa, né? Sem soluções para construir desde os zagueiros, a saída era buscar bola longa para o Flaco Lopes, mas o argentino conseguiu sustentar poucas vezes contra a marcação rival. Arias sentiu o clima, apesar do desconforto, com 65 mil torcedores empurrando o Fluminense, o Palmeiras resistiu especialmente pela organização da sua primeira linha. E o gol no fim do primeiro tempo ajudou a passar o incômodo para os donos da casa. 2-1, agora esperar agora a próxima partida também pela Libertadores. Libertadores tem Flamengo hoje e Estudiantes, e você participando da programação pode ganhar prêmios, ou seja, um pacote de cerveja. Quem está na linha?
13: Boa tarde, meu. Pra cá do jogo aí é 2-1 Flamengo.
1: Pronto, 2-1.
13: Fazenda Agropau, viu?
1: Isso, Antônio Jairo, Fazenda Agropau, lá do Bonito. Você pode continuar participando, mandando áudio agora à tarde ainda, viu? Pode mandar no Tarde Total seu áudio, seu nome e endereço. Seu Gilmar Vasconcelos colocou 3-1. 3-1, né, Gilmar? Para o Flamengo. Estão vendo aqui? Tem muitos áudios que não foi o ar. Peço desculpas. É por causa do tempo mesmo aqui, viu, gente? 1h20 da tarde, Elza. Tá falando de Duas Barras, Elza?
14: Eliseu, aqui hoje mais cedo quente, viu? É muito quente. Tá um absurdo, né? Essa quinturona. Meu Deus. Mas faz parte, né? Ô, Eliseu. É, quero ganhar esse brinde aí, viu? E o placar do jogo hoje vai ser 3-1, viu, Flamengo?
1: Ok,
14: Elza. 3-1.
1: Boa sorte, viu?
14: Boa tarde, que Deus nos abençoe sempre.
1: Amém. Amém, Elza, Duas Barras, muito obrigado. Cinei do Buriti.
15: Eliseu, aqui é Cinei do Buriti. Quero mandar alô para Matilda Bachona, Lilian Vasboa e a Maria de Souza, fazendo barrinha, para Cláudio Pires, para meu filho Guilherme, esposo Naldo, para você e para os ouvintes. O placar do jogo é 1-1.
1: Pronto, concorrendo pacote de cerveja do Supermercado Martins, nosso amigo Mazor, sempre com a gente, sempre, sempre apoiando aqui a nossa programação, nosso amigo Mazor. Hoje é dia do professor, mais uma vez, abraçar os professores de Utinga, da Chapada da Bahia, do Brasil e do mundo. Quem fala?
16: Boa tarde, Zé Eliseu. Hoje tá bom, hoje tá bonito pra chuva. Que Deus abençoar, vai vir uma chuvinha boa. Roda Verra tá chovendo. Goiânia já tá chovendo. São Paulo também. Falta chegar na nossa região. Uma boa tarde, feliz quinta-feira, tudo de bom.
1: Obrigado.
16: Um abraço.
1: É a esposa do nosso amigo Rocão. Alô, Rocão, meu amigo. Ali o homem do feijão. É o homem do feijão do sabadão. 13 horas 21 minutos. Quem tá na linha agora é Zene.
17: Bom dia, Zé. Aqui no Agricultura de Utinga. 2-0 pro Flamengo.
1: Zene colocou 2-0 Flamengo. Tá ouvindo a gente lá em Salvador, Bahia. Isso mesmo. Aqui já chegamos, Zene. 34 graus centígrados. Rua Júlio Antônio Neto, Ibiaporã, Bonita do Mundo Novo. Alô, Noaldo.
18: Eu aqui é Noaldo de Ibiaporã, tô aqui ligado aqui no Jornal do Meio Dia, muito sol aqui, Eliseu, muito calor.
1: Pronto, esqueceu de colocar o placar, viu, Noaldo, do Flamengo e Estudiantes hoje da Argentina. Tem mais gente aqui? Tem, não para, é incrível. É a maior audiência do rádio, aqui é a Cultura.
19: Alô, Eliseu.
1: Opa, esqueceu o nome, o endereço e o placar, mas tá valendo, hein. Alô, Manuel, da Rua Laranjeira, também ouvindo a gente, né? Dona Domingues em Wagner, sempre na sintonia.
19: É, que está falando aqui, Dona Domingues Barrigito, Wagner, Bahia. Bom dia, o clima aqui da... Do tempo, a temperatura está, está quente, muito quente, chega a estar branco. O céu de azul chega a estar branco, parecendo que está fumaçando. Mas fazer o que, né? Deus sabe de tudo, né? O que está fazendo? Viva Deus, né? Deus por nós. Tá bom, Eliseu, uma boa tarde, tchau, tchau.
1: Obrigado, dona Domingas, direto do bairro do Egito, hoje, da cidade de Wagner, viu?
19: Sextou.
1: É isso aí, mais um
20: ano. Eliseu, boa tarde, tudo bem?
21: Isso mesmo. Aqui já chegamos em
20: 34 graus
21: centígrados.
20: Eliseu, a quintura está demais, está demais. Ei, Eliseu, mas tudo do jeito que Deus marca. Ei, Eliseu, deixa eu te falar. O placar do jogo é 3-0, Flamengo. Elécio da Catarina Portela. Valeu, Eliseu, tenha uma boa tarde. Jesus te abençoa, te proteja, te livra, te guarda de tudo que for ruim. Onde você estiver, onde você andar, Eliseu. Te desejo tudo de bom.
1: Amém, minha querida. Muito obrigado, viu? Deus abençoe também suas palavras aí. Muito obrigado mesmo. 13 horas 24 minutos em Utinga, Bahia. 1h24 da tarde. Vamos falar das eleições. É, tá chegando o dia, viu? De domingo a 8 agora as eleições. Vai se preparando aí, todo mundo aí, né? Trabalhadores comemoram o fim da escala 6x1, viu, gente? Ganho sem precedente.
22: Sindicatos apontam maior qualidade de vida e empresas falam em aumento de custos após a aprovação do fim da jornada de trabalho 6x1 no Brasil, nesta quarta-feira, pelo Congresso Nacional. A CUT, Central Única dos Trabalhadores, publicou no site que o fim da escala garante dignidade, saúde, convivência familiar, tempo livre, cultura e lazer. Para a entidade, a aprovação é uma vitória maiúscula da classe trabalhadora brasileira, em especial para as mulheres. Além disso, a CUT disse que vai fiscalizar a implementação da PEC. Em nota, a Força Sindical afirmou que a proposta oferece um horizonte claro de adaptação e transição, compatível com as transformações no mundo do trabalho. Além disso, diz que estudos e experiências internacionais mostram que a redução da jornada tende a elevar a produtividade e gerar novos empregos. O secretário-geral do Sintoresp, Sindicato dos Trabalhadores de Hotéis, Bares, Restaurantes e Similares de São Paulo, Valdir Farias, diz que quem trabalha no setor passa praticamente o tempo todo de pé, com poucas horas de descanso. Um dia a mais de folga será um salto de qualidade de vida.
23: 99% da nossa categoria trabalha em pé com uma hora de descanso. Então, assim, essa escala 6x1 que acabou, que agora é 5x2, ela vai dar um ganho de qualidade de vida para o nosso trabalhador sem precedente, assim, uma coisa extraordinária.
22: Valdir reconhece a falta de mão de obra. O sindicato capacita cerca de 900 pessoas por ano, número ainda insuficiente. Mas para ele, com salários melhores, o problema não demora a ser resolvido.
23: É que nem eu falei, a adaptação no começo, toda adaptação demora um pouco. Mas eu acredito que a questão de 6 meses, 8 meses aí, está 100%.
22: Já as entidades patronais falam em dificuldades. A Associação Brasileira de Bares e Restaurantes afirma que 15 milhões de pessoas trabalham no setor em escala 6x1. Para cobrir o segundo dia de folga, seriam necessários mais 3 milhões de trabalhadores. Seria um aumento de 20% nos custos. A Fiesp, Federação das Indústrias do Estado de São Paulo, chamou a proposta de PEC boca de urna. Aponta impactos em setores como saúde, educação, transporte, supermercados e químico, além da migração para o trabalho informal. A Confederação Nacional dos Municípios afirmou que o fim da escala 6x1 vai gerar um impacto de R$5 bilhões por ano aos cofres municipais com trabalhadores terceirizados. Da Rádio Nacional em Brasília, Gabriel Brum.
1: Ok, Gabriel, 13 horas 26 minutos em Utinga, Bahia, 1h27 agora, 34 graus centígrados, é muito calor, não é? Muito calor mesmo. Vamos ouvir agora a agenda dos candidatos à presidência da República.
2: Faltam 10 dias para o primeiro turno e a agenda dos presidenciáveis segue intensa. Na agenda desta quinta-feira, Lula participa à noite de uma sabatina na Globo após o Jornal Nacional. Já o senador Flávio Bolsonaro fará uma transmissão ao vivo em seu canal no YouTube e depois comparecerá ao ato do Bloquinho do 22 em Capelinha, em Minas Gerais. Nessa quarta-feira, a agenda do candidato do PL foi no Rio Grande do Sul. O senador esteve em Porto Alegre, onde visitou a comunidade do Sarandi, na região do Dique, e depois participou de um comício e de um ato com aliados no Largo Glênio Pérez. No discurso, Flávio falou sobre ações na área de segurança pública e defendeu a redução da maioridade penal.
3: A partir de janeiro do ano que vem, eu vou declarar guerra aos traficantes de droga desse país. Eles vão ser classificados como narcoterroristas. A maioridade vai ser de 14 anos. Se você estivesse lá votando no Congresso, você ia votar sim ou não a essa emenda?
2: Em Brasília, o presidente Lula, do PT, assinou o decreto que regulamenta o marco legal dos jogos eletrônicos e anunciou medidas de apoio ao setor. Lula também acompanhou de forma remota a aprovação pelo Senado do fim da escala 6x1 e comemorou o resultado.
4: Foi um momento extraordinário para o povo brasileiro. Eu tenho certeza que uma conquista como essa jamais será revogada, porque não foi uma conquista burocrática, foi uma conquista que saiu da rua e de um desejo histórico do povo trabalhador. Eu quero parabenizar o povo que foi para a rua, senadores e senadoras que votaram favorável, porque o povo merece respeito e conquistar esse respeito.
2: O segundo turno das eleições acontece em 25 de outubro. Da Rádio Nacional em Brasília, Renato Ribeiro.
1: Ok, Renato, 1h29, finalizando o jornal de hoje, de volta amanhã com fé em Deus, às 11h30 da manhã. Eu continuo com você daqui a pouquinho com o programa Tarde Total e a sua participação ainda falando da enquete entre Flamengo e Estudiantes para você faturar um pacote de cerveja do supermercado Martins, tá bom? Aos professores, aquele abraço. Hoje é seu dia, comemora, hein?
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24: 1h29.
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2: 1:31.
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2: 1:32.
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2: Mais 33.
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2: 34.
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1: 1:36.

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1: 48.

0: 1h49.
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0: 1h51.
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3: 2h18.
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3: 2h22.
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2: 12h24.
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2: 12h25.

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0: 236.
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3: 12:39.
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3: 12:41.
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0: 47.
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4: Acerte o placar do jogo, Flamengo Estudiantes da Argentina, valendo pacote de cerveja do Supermercado Martins, pela sua participação, hein? Nego J tá na linha aqui já, Nego J daqui a pouquinho, Reinaldo Peba também já estão aguardando, e daqui a pouquinho no seu rádio.
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4: Hoje é dia do professor, hoje abraço aos professores da cidade de Utinga, da Bahia, da Chapada, do Brasil e do mundo, em uma só sintonia.

0: No clima, gente, 2:02. Queda de energia aqui em nossos transmissores. É o calor, pra você ter uma ideia, gente, aqui, ó. Chegamos aos 36 graus, faltando 2:03. Segundo o Climatempo, Rua Júlio Antônio Neto, 36 graus centígrados. Meu Deus do céu, muito calor, hein?
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2: 12:58.

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3: 6 horas.

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2: 5 segundos.
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4: 3 horas 4 minutos. 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No momento, 36 graus centígrados aqui no centro da cidade de Utinga. Segundo o Climatempo, né? O IMET alerta para tempestades em 18 estados e no Distrito Federal.
5: O IMET alerta para tempestades em 18 estados e no Distrito Federal nesta quinta-feira. A formação de um ciclone extratropical próximo à costa das regiões sul e sudeste favorece o aumento das chuvas nessas áreas. A instabilidade também atinge o centro-oeste. Os acumulados de chuva podem chegar a 100 milímetros por dia, com ventos de até 100 km por hora e possibilidade de queda de granizo. A Defesa Civil de São Paulo emitiu um aviso de aumento da instabilidade na faixa leste do estado, incluindo a Grande São Paulo e a Baixada Santista. O meteorologista do INMET, o Instituto Nacional de Meteorologia, Roberto Baltazar, detalha a previsão.
6: Um aviso amarelo de tempestade que se estende desde o norte, ali por volta do Amazonas, Acre, Rondônia, passa por todo o centro-oeste, o sudeste e também da região sul, nos estados do Paraná, Santa Catarina e a porção norte do Rio Grande do Sul. Com um destaque maior ali para as porções do centro-sul do Mato Grosso, centro-norte do Mato Grosso do Sul, Goiás, Distrito Federal, São Paulo, quase todo o estado de Minas Gerais e também ali Rio de Janeiro e Espírito Santo.
5: Já em áreas de 9 estados do Nordeste, a previsão é de sol, calor e baixa umidade do ar, como explica o meteorologista Roberto Baltazar.
6: Aviso de baixa umidade relativa amarelo, que são valores ali entre 20 a 30% de umidade relativa nos horários mais quentes do dia, para a porção central do estado ali do Piauí, sul do Ceará, oeste do Rio Grande do Norte, oeste da Paraíba, centro-oeste ali do estado de

0: Pernambuco e também pegando ali um pouco do Alagoas, Sergipe e o norte da Bahia. Essa mesma região, tanto para hoje quanto para amanhã. Toda a região ali do sertão nordestino.
1: Para esta sexta-feira, a previsão é de chuva em áreas do sudeste e do centro-oeste. Na região sul, as precipitações devem perder intensidade e as temperaturas devem cair. Em grande parte do nordeste, o tempo continua quente e seco, com baixa umidade do ar. Da Rádio Nacional em Brasília, Renato Ribeiro.
2: Renato Ribeiro, 3 horas, 6 minutos. Ó, gente, fim da escala 6 por 1. O primeiro passo para garantir 2 dias de descanso.
3: Uma mudança histórica. Assim, a advogada trabalhista Cris Viana definiu a aprovação da PEC, proposta de emenda à Constituição, que implementa 2 dias de descanso para trabalhadores e trabalhadoras com carteira assinada no Brasil. Ela defende uma transição organizada entre empregadores e empregados.
4: É uma mudança histórica, né? A última vez que tivemos uma redução de jornada foi já com a Constituição, em 1988, quando passamos de 48 para 44 horas semanais. E agora, quase 40 anos depois, nós vamos para 40 horas semanais e 2 dias de descanso. O tempo de descanso é saúde, é convivência familiar, é qualidade de vida. E geralmente quem mais trabalha em jornadas longas são justamente os trabalhadores de menor renda. Quando o trabalhador e o empregador conseguem atravessar essa transição de forma organizada, quem ganha é a sociedade como um todo.
3: A escala que prevê 5 dias de trabalho e 2 de descanso, sem desconto do salário de trabalhadores com carteira assinada, deve começar a valer em dezembro. Aprovada nesta quarta-feira no Senado, a emenda à Constituição precisa ser publicada pelo presidente do Congresso, Davi Alcolumbre, o que deve ocorrer na próxima semana. O debate que tratou de condições dignas de trabalho e o direito ao descanso começou com a mobilização do movimento VAT, Vida Além do Trabalho, fundado pelo trabalhador Rick Azevedo, que encabeçou a campanha enquanto era balconista de uma farmácia. Recém-eleito deputado federal pelo Rio de Janeiro, Rick Azevedo comemorou a aprovação da PEC hoje mais cedo nas redes sociais.
5: Eu sou o balconista de farmácia mais feliz desse país. Estou me sentindo vingado da escala 6x1, desse sistema de moer gente que acaba com a vida da classe trabalhadora. Acabou a escala 6x1, esse modelo de trabalho escravocrata. Acabou esse modelo de trabalho desumano que não condiz com a realidade do pai, da mãe, do jovem, da juventude, que sim, querem trabalhar, mas querem dignidade. Eu estou exausto, mas eu estou muito feliz. E é isso. Fizemos acontecer. É só o começo.
3: A advogada Cris Viana alerta que, mesmo com a promulgação da emenda, é importante manter atenção no cumprimento das regras e na possibilidade da votação de outras medidas.
4: Depois da promulgação, ainda há muito o que definir na prática, como, por exemplo, a aplicação nas escalas especiais, o papel das convenções coletivas e a fiscalização do cumprimento dessa nova regra. E ainda existem diferentes propostas tramitando no Congresso sobre o tema, que também merecem essa atenção. Como advogada trabalhista, o que eu defendo é que esse acompanhamento ele seja técnico e responsável, para que a mudança ela seja aplicada de forma correta e o direito conquistado seja efetivamente respeitado.
3: Uma dessas propostas que a advogada cita é a PEC 12 de 2026, que prevê a possibilidade de um regime flexível em que o empregado recebe de acordo com as horas trabalhadas. A PEC aprovada prevê que um dos 2 dias de descanso seja no domingo. Também 2 meses após a promulgação, a jornada semanal cai das atuais 44 para 42 horas. 14 meses depois da publicação da emenda, finalmente a jornada de trabalho por semana chega às 40 horas, o que deve ocorrer no início de 2028. Para os setores que têm jornadas específicas, como na saúde, transporte e segurança, vai ser preciso que uma nova lei regulamente a distribuição, desde que respeite o limite constitucional de 40 horas por semana e 2 dias de descanso. Novas leis também devem regulamentar o trabalho de pequenos negócios e terceirizados do setor público, por exemplo. Com a implementação da 5x2, o Brasil se junta a países próximos que reduziram a jornada nos últimos anos, Colômbia, Chile e México, por exemplo. No caso da Argentina, o presidente Javier Milei autorizou jornadas de até 12 horas por dia de trabalho. Da Rádio Nacional em Brasília, Sayonara Moreno.
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2: Beleza, 3h11, boa tarde mais uma vez. 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Alô, Nego Jó. Nego Jó mandou logo cedo essa, esse áudio aqui, né, Nego Jó?
7: É o Maurinho, né?
2: Alô, Nego Jó.
7: É 1-0 pro Flamengo aí, viu, Eliseu? Ô, Eliseu, tô aqui na roça aqui, o calor tá quente, tá botando pra quebrar, viu? Aqui, pegou o aplicativo. Aí tô mandando isso aí, mandando essa bomba aí, 1-0 pro Flamengo. Tem essa, essa cerveja aí. Que é pra depois, quando eu melhorar essa gripe, eu vou fazer um churrasco com essa cerveja, mais um pouco de e outras coisas, né? Pra comemorar esse gol do, do Flamengo, tá certo? E um abraço pra seu Sivino, pra o pessoal do Pé de Serra, né? É o menino da, de Agibiro, né? Ivan, né? É o Zé Cascavel, né? É aqui na, na, na Barrinha. É o que me passa o nome dele. Eu até imito o nome do, do Pera de Cambito de Buriçoca, né? Mas passa o nome dele. Um forte abraço para ele. Que Deus abençoe, que dá tudo certo na vida dele e da gente também, né? E para Eliana Vazes Boi, São Francisco aqui em Vagra, né? Da Secretária, né? O Padre também, que diz que sempre está assistindo aqui também esse jornal Media, né? Quem sabe, né? Isso é muito, muito bom, né? Uma força total. E que Deus nos abençoe, dê tudo certo na vida da gente. Um abraço forte pra você e família, tá certo? Tá, é o Maurinho, né? É o Maurinho, grande Maurinho. Grande figura. Isso aí, é o Maurinho.
2: Um abraço, Nego Jó, sempre com a gente. Break comercial, daqui a pouco tem mais. Tem mais tarde total pra você.
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11: 3h14.
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2: Maravilha, espalhando simpatia de norte a sul, de leste a oeste. Eu vou com você.
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2: 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Flamengo Estudiantes da Argentina hoje, Valtemir.
16: Aqui maneirou mais um pouco, viu? É agora de tarde e o sol. Mas teve um momento muito quente mesmo. Ah, agora já caiu para 32 novamente. Agora a gente vai só baixando. Ah, rapaz, foi muito quente. E aí, eu quero que você toque aí uma música com o Bartô Galeno aí para nós. E quero mandar um abraço para todos a sintonia aí, para Marivalda, para Maltide, Rosária, Raimundo, para todos os pessoal da sintonia, meu amigo. E eu vou jogar mais um placar aqui, moço. Eu vou botar 1-0 para o Flamengo.
2: Tá ok, meu amigo, 1-0 Flamengo, Bartô Galeno a pedido.

0: Bom demais, a pedido de Bartô Galeno, essa cidade é uma selva sem você. Quem pediu foi Valtemir, né? Ali da Vila Paraná do Bonito, meu amigo Reinaldo Peba, tá na linha para falar com a gente.
1: Oi, boa tarde. Eu vim aqui do Rádio Cultura também, que estiver curtindo o programa aí, tá total. Esse programa é audiência total, viu, Eliseu? É bom. É, Eliseu, eu confirmo aqui, o jogo o jogo do Flamengo. O Flamengo vai ser 2-0 mesmo. Entendeu? É, Eliseu, fala com o Cecel que tá muito quente, que ele não pode ir. Tá comendo feijoada, esse negócio não, que o negócio tá quente. A temperatura tá muito alta aí, senão pode dar errado.
0: Tá bem, meu amigo Pepe, vou avisar Cecel. Cecel gosta do sarapatel, do mocotó, de uma rabada, né? Nesse tempo. Ah, é melhor evitar, né, Peba? Evitar outros problemas aí, né, rapaz? Era comer rabada, mocotó, sarapatel nesse calor de 40 graus aí. Meu Deus do céu, tem que ter cuidado, viu? Viu, Cecel? Olha o Peba, o conselho do nosso amigo Peba. Pega leve, viu? Peba é caminhoneiro, é experiente. Cecel é bem teimoso, viu, Peba? O homem é teimoso. De vez em quando vai ali no Bar de Elso, ali na Arara, né? Ali no Zé do Bode, em Rocão. Meu amigo, eu perdi meu equilíbrio, viu? Ele e Vando Balneado a gemir. Os dois aí, rapaz. É sarapatel, é mocotó, é rabada. 3 horas e 21 minutos.
2: Nos teclados tem ele, Carlinhos Fofão.

0: hein, Ale? Será que vai ter replay?
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5: 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Alô, Vano, Balneário do Agemiro, Carlosão aí, Van.
6: Ô, meu senhor, tudo bom? Eu tava ouvindo a rádio mais cedo, depois chegou rindo. Alô, meu filho, obrigado aí.
5: Tá na correria, risadinha, lá do Balneário, tá na correria. de outubro, dia dos professores hoje. Um abraço a cada um de vocês, hein? Na sintonia. Elias, tá ouvindo a gente andar aí?
7: Eliseu, boa tarde. Eliseu, aqui tá quente, viu? Mas tá formando, viu? Tá formando. A serra aqui tem bastante nuvem já pesada, pesando aqui pro lado de Mucugê, esse mundo aqui. Deus manda na salve e na paz. Elis, eu tô aqui escutando aqui o rapor, tô tomando, já tomei uns 2 a 3 vidros. O remédio é bom. É bem aprovado o remédio. Valeu, uma boa tarde, novo alô aí para todos aí.

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2: 3h32.

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2: 3:33.
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0: Muito bem, olha a hora, 25 minutos para as 4 da tarde, no oferecimento casasfreire.com, aqui no centro da cidade de Utinga. Muito obrigado a cada um de vocês. 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Estamos sorteando aqui para quem acertar o placar do jogo, um pacote de cerveja, viu? 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Ó, a Jequié recebe a 10ª edição da Festa Literária Internacional do Sertão.
1: A cidade de Jequié, na Bahia, será o espaço para o encontro de artistas, escritores, pesquisadores e intelectuais de destaque na cena cultural baiana e brasileira a partir desta quinta-feira, quando acontece a abertura da 10ª edição da Festa Literária Internacional do Sertão de Jequié, que tem como tema Jequié nas páginas de Emerson Pinto de Araújo e Milton Santos. A Felisquié, este ano, homenageia o centenário de nascimento do memorialista e cronista Emerson Pinto de Araújo e do geógrafo Milton Santos, ambos com obras literárias que falam sobre o município baiano, localizado a aproximadamente 367 quilômetros de Salvador. A programação diversa e totalmente gratuita, que se estende até o sábado, ocupará vários espaços públicos da cidade, como a Câmara de Vereadores, a Praça Rui Barbosa e o Museu Histórico João Carlos Borges. A programação oferece, nos 3 dias de festa literária, espetáculos teatrais, apresentações culturais, feira do livro, mesas literárias, palestras e exibições de filmes. O cineasta e jornalista Juca Badaró participa da primeira noite da programação num bate-papo sobre o escritor Jorge Amado.
2: Essa quinta-feira, às 20h, em Jequié, na programação oficial da Felisquié, a gente vai estar numa mesa falando sobre os 60 anos do romance Dona Flor e Seus Dois Maridos, Jorge Amado, e também de sua adaptação para o cinema, o filme de Bruno Barreto, que completa também 50 anos esse ano.
1: Nascida em Jequié e com participação em novelas, séries e filmes, a atriz Ana Cecília Costa falou pelas redes sociais sobre a sua participação na Felisquié.
3: Esse ano eu vou estar participando, fazendo a leitura dramática do texto Concerto para Antares, de Luciana Lira, sob a direção de Paulo Ato. Também estou muito feliz porque vou estar na companhia da minha mãe, Marlene Costa Santos, que atualmente já escreveu 5 livros e vai conversar com o público sobre a experiência de começar a escrever aos 81 anos.
1: Outro destaque é a Felisquiezinha, que levará oficinas artísticas, contação de histórias e outras atividades lúdicas às crianças que passarem pelo evento. A programação está disponível no site felisquie.com.br. Da Rádio Nacional em São Luís, Madison Euler. 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

0: 12 minutos para as 4 da tarde. Vamos dar uma passadinha aqui do clima, da temperatura. É, diminuiu um pouquinho, agora 34 graus, mas está quente, viu? 34 graus centígrados, já esteve em 36. São 12 minutos para as 4 da tarde. 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
0: Obrigado pelo carinho, pela sintonia. Valendo um pacote de cerveja para quem acertar o placar do jogo.
2: Eliseu, aqui é o Noraldo de Biaporã. Estou aqui ligado aqui no Jornal do Meio Dia.
0: Ah,
2: muito
0: isso.
2: Sol aqui, Eliseu. Muito calor.
0: Valeu, meu amigo Noraldo.
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2: 4:07. Alô, meu amigo Alex, em Lagedinho, ouvindo a gente.
3: Boa tarde, Eliseu, meu amigo. Como é que tá aí a temperatura? Vou no mesmo placar que eu dei aí, meio-dia. 2-1.
2: Um abraço, Alex. Boa sorte aqui. A temperatura, você falou, segundo o clima, tempo do momento, 34 graus. 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
1: 4:33.
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1: 4:34.
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1: 4:37.
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3: 47.
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1: 4h49.
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1: 4h52.

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3: 54. 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
1: 5:17.
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1: 5:20.

0: 5:27. 5:27.
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0: 5:29.
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0: 5:30.
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0: 132.

hora de reflexão. Juntos, oremos ao Senhor. Ó Deus, Senhor da nossa salvação, incline seus ouvidos e ouça nossa prece. Guarde nossa alma e mostre-nos o caminho da paz. Bom é louvar o teu nome e cantar louvores a ti, Senhor, para de manhã anunciar e agradecer as suas bênçãos, como também todas as noites buscar a sua fidelidade. Disperse, Senhor, os que praticam a iniquidade. Afastai dos seus filhos as maldades desta terra e livre-nos das doenças do mundo. Abençoe, Senhor. Faça recair sobre nós as suas bênçãos nesse dia que termina. Que em nossos lares reine a harmonia e que o seu nome esteja sempre presente entre nós. Em ti confiamos, Senhor, e só em ti haveremos de crer, pois és o único.